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0: Bom dia, são 2 horas.
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0: Bom dia, são 3 horas.
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0: Bom dia, são 4 horas.
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0: Bom dia, são 5 horas.
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Bom dia, são 6 horas. 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
1: Bom dia, são 8 horas.
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Olá a todos. CCDR Centro e associações de bombeiros assinaram acordos de apoio à aquisição de veículos. Festival Memórias de Barro regressa este fim de semana à Moita.

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8: Olá a todos. Decorreu na manhã desta quinta-feira, no Auditório Rui Ventura, do Agrupamento de Escolas de Pinhel, a assinatura dos contratos entre a CCDR Centro e as 22 corporações de apoio financeiro às associações humanitárias dos bombeiros voluntários, destinados à aquisição de veículos de combate a incêndios em contexto rural e florestal. Daniela Capelo, Presidente da Câmara Municipal de Pinhel, deu as boas-vindas aos governantes e às corporações dos bombeiros presentes, enaltecendo o papel dos bombeiros no dia-a-dia das comunidades.
9: E é de proteção, de salvaguarda e também de garantia de integridade que nós hoje estamos aqui a tratar. Os bombeiros voluntários são, para todos os portugueses, referência inabalável da nossa comunidade e do nosso país. Também em Pinhel, numa comunidade da dimensão de Pinhel, ou todos temos uma ligação quase umbilical aos bombeiros. Ou somos bombeiros, ou somos familiares de bombeiros, ou somos sócios dos bombeiros, ou somos membros dos órgãos sociais da Associação Humanitária. E para além dessa ligação tão próxima, temos todos memórias que permanecem ao longo da nossa vida e que marcam a nossa passagem. Temos trabalhado muito de perto e tem sido um gosto trabalhar convosco. Trabalhar na prevenção, naqueles dias de aflição, pouco. Mas pronto, quero apenas dar-vos as boas-vindas. É um gosto receber-vos nesta cidade, neste concelho que 2025 marcou de forma tão profunda. Nós tivemos mais de 5 mil hectares ardidos, um bombeiro gravemente e um veículo totalmente perdido na nossa corporação de bombeiros. O veículo mais recente, melhor equipado, que melhor resposta dava ao corpo ativo. Hoje, com esta cerimónia, pomos também para os bombeiros voluntários de Pinhel e para as outras 21 corporações a capacidade de resposta necessária para acorrer e para salvaguardar pessoas e bens. Honra e glória aos bombeiros de Portugal.
8: O Presidente da Mesa dos Congressos da Liga Portuguesa dos Bombeiros Portugueses, Gil Barreiros, agradeceu ao Governo Timorense. O representante da Liga dos Bombeiros Portugueses manifestou publicamente que apenas foi convidado para comparecer à cerimónia de assinatura, criticando o facto de não ter sido ouvida, tal como as federações, na definição de critérios de distribuição das viaturas.
10: E deixar aqui um agradecimento muito grande a Timor. A Timor que, dando uma demonstração do que é solidariedade, uma demonstração do que é irmandade, do que é ser irmãos também do coração, proporcionaram que se pudesse fazer hoje aqui

e noutros pontos do país, no Norte, na Fiel, proporcionaram que se pudesse atribuir estas viaturas aos bombeiros de Portugal. Contudo, permita-me também que diga que a Liga dos Bombeiros Portugueses não foi ouvida para este processo, ponto 1. Não conhecemos bem os critérios de atribuição, ponto 2. Temos algumas ideias concretas que se calhar também são as ideias concretas de todas as associações e corpos de bombeiros. Essas ideias concretas passam pela necessidade de reformularmos as necessidades dos corpos de bombeiros

0: contemplados por esta nobre iniciativa. De qualquer maneira, resta-nos, sim dizer, bem-aja.
1: O apoio ronda os 8,5 milhões de euros entregues por Timor-Leste ao governo português, na sequência dos incêndios que atingiram o nosso país em 2025. Os restantes 25% ficam a cargo das autarquias. Para Ribau Esteves, presidente da CCDR Centro, o apoio do governo timorense servirá para adquirir viaturas de tipologia veículos florestal de combate a incêndios, reforçando os meios disponíveis para a resposta operacional das corporações perante os incêndios rurais e florestais.
2: A primeira de agradecimento, obviamente, àqueles que justificam estarmos aqui hoje, ao Governo da República Democrática de Timor-Leste. Os gestos de partilha são sempre gestos nobres. E tantas vezes temos esta mania de, antes de dar prevalência àquilo que é positivo, àquilo que é nobre, sempre temos que pôr um problemazito a atrapalhar a nobreza do ato solidário de partilhar aquilo que é meu com aquilo que deixou de ser meu e passa a ser de outros. E é tão curioso, por mais fortes que sejam as ligações de Portugal a Timor-Leste, hoje, e já há muitos anos, país independente, que teve que lutar muito, mesmo depois de deixar de ser português, para ser terra independente, vejam que curiosa é a vida e que fortes são as ligações culturais entre os seres humanos que vão herdando de geração em geração essa cultura para que uma gente que, na sua maior parte, não nos conhece de lado nenhum e pega em 10 milhões de euros, 10 milhões de dólares, pois há transposição para os euros e os entrega aos irmãos portugueses, que vos garanto que, na esmagadora maioria dos cidadãos de Timor, mesmo dos governantes, não nos conhecem de lado nenhum. Mas sabem que existimos, sabem que fomos muito importantes na sua vida e sabem que podem sempre contar connosco nas suas lutas para serem um país melhor e um povo com melhores condições. Ao governo do país, aqui representado pelo seu Estado de Estado, obviamente este processo foi sempre coordenado pelo Estado de Estado de Rui Rocha, por ter, obviamente, tomado a decisão do acolhimento. Sabem que nisto, nas dádivas, é preciso saber entregar e saber receber. Porque também, muitas vezes, na nossa vida de gestores, todos somos gestores, às vezes não sabemos receber aquilo que nos dão. E é também muito nobre saber receber. E o governo soube receber, definiu uma lógica para partilhar com outros que são importantes para o serviço público aquela dádiva que Timor-Leste nos decidiu entregar.
1: O secretário de Estado da Administração Local e Ordenamento do Território, Silvério Regalado, destacou a importância da solidariedade de Timor-Leste para com Portugal, considerando de saudar o gesto de cooperação entre os dois países.
3: Esta solidariedade entre os países, eles não se esquecem. E é bom que tenhamos essa noção, eles não se esquecem o papel que Portugal e muitos intervenientes políticos, muitos atores políticos tiveram na independência de Timor-Leste e por essa mesma razão têm sempre os olhos postos em Portugal, quer seja nos momentos de maior alegria, quando joga a nossa seleção nacional, por exemplo, quer seja nestes momentos de maior aflição, e eu tive a oportunidade, em nome de todos vocês, de transmitir esse agradecimento ao Estado timorense, na pessoa do engenheiro Gastão Sousa, ministro de Planeamento e Investimentos Estratégicos. Aos agentes da Proteção Civil e hoje, em particular, aos nossos bombeiros, como dizia a senhora Presidente de Câmara Municipal de Pinhel, honra e glória aos bombeiros de Portugal, porque, de facto, estão sempre na linha da frente da resposta. Mas depois é preciso, até no âmbito da preparação, no âmbito da prevenção, dotarmos as nossas associações humanitárias, e foi isso que esteve presente. O Sr. Secretário de Estado da Proteção Civil já dará nota mais consistente daquilo que foi a estratégia montada para dotarmos territórios que precisam de mais e melhores meios, mas a resposta do Estado não para nesta primeira intervenção. Tem que estar presente depois no apoio às famílias, no apoio às empresas, e nós temos mobilizado muitos recursos, que são recursos do Orçamento de Estado. E como dizia o Sr. Presidente da CCDR, neste caso específico, são recursos de outro Estado que nós temos que ter algumas regras para os poder atribuir. E temos que ter um equilíbrio entre as regras que temos que seguir para garantir que tudo é bem feito. Nós, por isso, contem sempre connosco, contem com o Governo de Portugal para responder mais e melhor àquilo que são as necessidades dos nossos territórios.
1: Também o secretário de Estado da Proteção Civil, Rui Rocha,

0: deixou uma palavra de agradecimento ao governo de Timor-Leste pelo apoio concedido, sublinhando que a aquisição destas viaturas vão reforçar a capacidade de resposta dos bombeiros e, consequentemente, o apoio prestado às populações.
1: Quero deixar uma palavra de especial de agradecimento e de reconhecimento ao governo da República Democrática de Timor-Leste. O apoio de 10 milhões de dólares, nós queríamos que fosse euros, mas infelizmente foi dólares, que Portugal recebeu nas sequências dos grandes incêndios que atingiram particularmente as regiões do norte e centro do país em 2025, representa um gesto de enorme solidariedade e de cooperação, contribuindo significativamente para o reforço da capacidade de resposta e proteção às populações. E é importante dizê-lo, Timor-Leste já tinha demonstrado noutras ocasiões, e já depois desta também o voltou a demonstrar, esta proximidade e solidariedade para com Portugal. Mas desta vez foi-o com uma dimensão que permite transformar esta solidariedade em capacidade operacional concreta. Damos hoje o primeiro passo para reforçar o dispositivo com 45 novos veículos florestais de combate a incêndios, que vão chegar a 45 associações humanitárias de bombeiros, 23 na região norte e 22 na região centro. São 45 veículos que no próximo ano queremos ver integrados no dispositivo especial de combate a incêndios rurais ao serviço das populações e do território. Este apoio financeiro em meios concretos, em capacidade de resposta e, sobretudo, em mais segurança para as nossas comunidades. Também é através deste Ministério que agora é assegurada a entrada e a disponibilização deste apoio financeiro através das Comissões de Coordenação e Desenvolvimento Regional que vamos conseguir concretizar. E aqui também uma palavra aos presidentes do CCDR, hoje ao Rival Esteves, que já apanhou isto a meio, porque nós começámos ainda com as anteriores presidências, depois isso também houve alteração de presidência, mas para dizer que foi excepcional e desde o posse era sempre um dos incentivadores a dizer então, quando é que assinamos que eu tenho cá o dinheiro? E muitas vezes também é tal costela da autarca, quando nós reclamamos sempre quando não temos dinheiro, quando o temos queremos é utilizá-lo e utilizá-lo da melhor maneira possível. E por isso, Rival, queria também deixar aqui o agradecimento por todo o empenho, por tudo aquilo que vai ser o acompanhamento deste processo. Como já foi dito, nós tentámos agilizar o máximo possível, mas como compreenderão, e já foi explicado, tratamos de dinheiro público, também dinheiro de governo para governo, e temos que garantir algumas condições, mas...
0: O responsável destacou ainda os 25% assegurados pelas autarquias, sublinhando a importância do apoio que as autarquias têm dado às populações.
1: E eu aqui queria deixar também, não sei se são todos, mas estou seguro que se não forem todos, serão quase todos. Os outros 25%, já sabemos a quem é que foram bater à porta, foi dos seus presidentes de Câmara, dos autarcas, e eu queria aqui mais uma vez agradecer penhoradamente todo o apoio que os autarcas, as autarquias têm dado à proteção civil e em particular às associações humanitárias, e por isso estou certo que na esmagadora maioria os outros 25% serão comparticipados pelos municípios.
0: Rui Rocha sublinhou ainda que uma viatura por si só não combate os incêndios, destacando o papel essencial dos bombeiros e a importância de garantir às corporações os meios e as condições necessárias para responder às necessidades das populações.
1: Sabemos que uma viatura, por mais moderna e equipada que seja, não combate o incêndio sozinha. Por trás de cada veículo estão homens e mulheres. Estão bombeiros que saem de casa quando os outros procuram segurança. Estão famílias que ficam à espera. Estão associações humanitárias que muitas vezes, com enormes dificuldades, mantêm esta extraordinária rede de voluntariado. E é por isso que cada investimento que fazemos nos bombeiros não é apenas um investimento em viaturas, quartéis ou equipamentos. É um investimento na capacidade de resposta do país, é um investimento na segurança dos portugueses. E é também uma forma de dizer a quem está na primeira linha. O Estado reconhece a vossa missão, valoriza o vosso trabalho e quer dar-vos melhores condições para o cumprir. Quero por isso deixar uma palavra de reconhecimento a todos os agentes de proteção civil, a todos aqueles que diariamente estão na linha de frente da proteção e do socorro das nossas populações. Mas permita-me distinguir, de uma forma muito particular, os nossos bombeiros voluntários de norte a sul do país. A resposta que têm dado, também este ano, tem sido marcada por grande eficácia e eficiência. E isso deve-se, em grande medida, à competência, à preparação, à dedicação e ao espírito de missão de milhares de bombeiros que estão permanentemente disponíveis para servir. Quero, por isso, deixar-lhes uma palavra de profundo respeito, de reconhecimento e agradecimento. E fazê-lo lembrando uma expressão que eu continuo a traduzir, talvez como nenhuma outra, aquilo que é a essência da missão dos nossos bombeiros. Vida por vida. É um lema que está presente no combate aos incêndios, mas que se não esgota nesse

0: aspecto, porque representa cerca de 7% da atividade dos bombeiros.
1: Foram assinados na manhã de quinta-feira em Pinhão os protocolos que permitem apoiar a aquisição de viaturas para as corporações dos Bombeiros Voluntários de Pinhão, Bombeiros Voluntários de Canas de Senhorim, Santa Cruz da Trapa, Condeixa Nova, Tábua, Monte Moro Velho, Oliveira de Frades, São Pedro do Sul, Manteigas, Vila Nova de Oliveirinha, Nelas de Folgozinho, Vila Nova de Tazem, Vila Nova de Paiva, Santa Combadão, Melo, Viseu, Meda, Soito, Mangualde, Celúrico da Beira e Farejinhas. Um apoio de 8,5 milhões de euros que vai permitir reforçar os meios ao serviço das populações. A Menoita, na freguesia de Pera do Moço, está a postos para receber neste fim de semana mais uma edição do Festival Memórias de Barro, uma iniciativa que celebra a identidade, as tradições e a memória coletiva desta aldeia do Conselho da Guarda. Integrado nos festivais da cultura popular do município da Guarda, o Festival Memórias de Barro junta tradição, cultura, gastronomia e animação, convidando a comunidade e os visitantes a receberem melhor a Menoita e as histórias fazem parte da sua identidade. O ciclo de festivais tem vindo a levar iniciativas culturais às freguesias rurais do concelho, reforçando a aposta na descentralização cultural e na valorização das comunidades locais. A terminar este bloco informativo, o Comando Territorial da Guarda, através do Serviço da Proteção da Natureza, do Ambiente e do Destacamento Territorial de Gouveia, procedeu à recolha de uma ave de rapina, de espécie águia calçada, no concelho de Gouveia. A ave foi encontrada debilitada por um cidadão na zona industrial de Gouveia, tendo a situação sido comunicada à Guarda. Os elementos do CEPNA deslocaram-se ao local e efetuaram a recolha do animal, que foi entregue posteriormente ao Centro de Ecologia, Recuperação e Vigilância de Animais Selvagens, em Gouveia, onde ficará a receber os cuidados necessários com vista à sua recuperação e posterior devolução do seu habitat natural. A GNR, através do CEPNA, mantém como preocupação diária a proteção dos animais e da natureza, apelando à população para que comunique qualquer situação relacionada com animais selvagens feridos, debilitados ou em perigo através da linha SOS Ambiente e Território 808 200 520.

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1: Bom dia, são 9 horas.
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estamos com um gêmeo, está com a Rainha de Ouros, que significa que a sua ambição vai ajudar a alcançar metas muito importantes, você merece tanto. E o número da sorte é o 14. Já Leão, 7 de Paus, que significa que pode estar a lidar com alguma dificuldade, pode ter algumas discussões, portanto, esteja calma, que tudo passa. O número da sorte é o 29. Agora,

peixes, cinco de espadas, que aconselha a trabalhar mais em equipa. Pois é, trabalhar em equipa dá sempre bons resultados e o número da sorte é o 10. E agora vou falar para os nativos de um signo que hoje está muito, muito bom a nível financeiro. Preste muita atenção, esse signo é Touro. Está com o 3 de hoje, que indica que a sua vida financeira está a melhorar. E o número da sorte é o 3. Agora vamos para Aquário, com o 6 de espadas, que lhe diz para fazer planos para uma viagem em família. Vai ser muito bom, muito divertido e aproveito que você bem merece. O número da sorte é o 36. Já Escorpião, 4 de copas, que aconselha assim o seu coração a estar mais tranquilo, a estar mais tempo com as pessoas que ama. E o número da sorte é o 40. Vamos para o signo Carneiro, que está com o 6 de ouros e que lhe diz que alguém pode lhe fazer uma boa surpresa. Agradeça. O número da sorte é o 6. Já Capricórnio com a Lua, que significa que as suas situações podem ser pouco claras neste momento, mas vão melhorar. E o número da sorte é o 18. Caranguejo, Cavaleiro de Paus, que anuncia algumas mudanças. Lembre-se que nada é fixo e permanente. Portanto, na vida tudo muda. Quer você queira, quer não. Esteja aberto a esta mudança. E o número da sorte é o 34. E agora eu vou falar para um signo que é regido pelo Mercúrio e que dá muita importância a todos os pormenores. Mas você sabe qual é este signo? Toda a gente sabe, claro. É Virgem. Está com 3 de paus, que o aconselha a ter a iniciativa para avançar com os seus projetos. E o número da sorte é o 25. Já Balança, 5 de copas, que significa que pode ter que enfrentar alguma derrota. Mas lembre-se daquilo que a Maria Helena diz. Por trás de uma derrota pode estar uma grande vitória. E o número da sorte é o 41. Sagitário com a Torre, que indica que as suas ideias podem estar certas, sim senhor. Podem estar certas, portanto saiba ouvir, mas vá com a sua avante, porque você está muito certo. E o número da sorte é o 16. 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Um beijinho, espero por si.

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7: Bom dia, são 10 horas.
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1: Ora, olá para todos, muito bom dia, bem-vindos ao programa de discos pedidos. Tenho já o primeiro participante em linha. Olá, Sr. José, bom dia.
2: Muito bom dia.
1: Bom dia, como está? Tudo bem consigo?
2: Sim, dentro do possível, tudo bem. Um diazinho espetacular.
1: Hoje, diga, não percebi.
2: Dia da noite já mesmo, não é?
1: Ah, que hoje está um dia espetacular. Já está melhorzinho que ontem, isso já é uma garantia, uma certeza.
2: À noite já vemos como é que corre o dia.
1: Esperemos que corra bem, então. Esperemos que corra bem. Já temos que voltar
2: a... ver se não vem aí alguma travoada.
1: Acho que para hoje já não havia essas previsões. Para hoje já não davam essas indicações, não. Agora, a partir de agora, o tempo vai começar a aquecer outra vez.
2: Ainda bem.
1: Olha, então para quem é que é deixar a dedicatória?
2: Para as netinhas, para o neto, para a esposa, para os filhos, para as noras, um abraço para o João Bombeiro, para o Luís, para o seu Fausto, para si e para os seus, para quem trabalha nessa magnífica rádio, bom apetite para o almoço e até logo.
1: Até logo, obrigado, um beijinho.
2: Tchau, até logo.
1: Até logo.

0: Olá, Anabela, bom dia.
1: São Luís.
0: Ai, hoje é o Luís. É que por norma, quando me liga do telefone do Luís, é a Anabela. Hoje trocaram umas voltas. Tudo bem?
1: Está tudo em ordem.
0: Luís, qual é a música que queres ouvir?
1: Mas é Maro, uma escolha.
0: Com certeza, para dedicar a quem?
1: A minha neta, muito amor carinho. Pode entrar aí para a Dona Lourdes, com tudo bom também. Olha assim, sem excluir ninguém, todos os 20 participantes, com bom fim de semana e para vocês também da Rádio Elmo.
0: Obrigada, Luís. Um beijinho.
1: Beijinho.
0: Adeus, obrigada. Vamos ouvir Zé Mar, o cowboy apaixonado.

0: E agora é tempo de atender o senhor Antero. Bom dia.
1: Bom dia, Dona Ana, com alegria.
0: Olá, bom dia, tudo bem?
1: Hoje está tudo bem, está hoje solzinho, também é preciso agora.
0: É verdade, hoje já vem aqui um sol bem bonito. Senhor Antero.
1: Ontem foi um dia de chuva, cuidado.
0: É verdade, amanhã principalmente. Senhor Antero, vamos ouvir Augusto Canário para dedicar a quem?
1: Em primeiro lugar, a minha esposa, como muito amor e carinho, a toda a minha família, a minha cunhada Manuela de França, quando já falei para ela, já estou mais contente, está tudo bem com ela. Para o Bruno e Paula de Almeida e família, para a minha cunhada Paula Pereira do Maragão e família, para a Ana Vera, que eu fui, o Luís cortou com a música que ela deu a Jean Pudim, e para o Sr. Forte do Chance, que agora está na Amadora, e para todos os ouvintes e participantes, para vocês, um beijinho, até logo.
0: Ora, até logo, Sr. Antero, um beijinho.
1: Adeus.
0: Até obrigado. Logo.

A Paula quer ouvir uma música do Martim, Nunca Vou Deixar de Te Amar, para dedicar toda a família, amigos, ouvintes, participantes, a uma pessoa especial, à Jéssica, família, à Dona São, Edith Dias, Dona Hilda, Manuela, em França e família, Antero, Lourdes e para nós. Ora, obrigada.

Ora, e faltam 5 minutos para as 10h30 da manhã. Venham daí fazer as vossas participações. 271-413-310, 96-722-2212, 917-845-008. São os números através dos quais pode fazer a sua participação.

0: E é tempo de atender mais alguém. Olá, bom dia.
1: Bom dia.
0: Tenho o gosto de falar com quem?
1: Com a Isabel da Meda.
0: A Isabel, que está bem disposta, garantidamente.
1: Sempre.
0: Isabel, e para ficar ainda mais bem disposta, vamos ouvir a Rebeca.
1: É verdade.
0: Para dedicar a quem?
1: Aqui ao pessoal que anda connosco, comigo, aqui ao nosso patrão João Gomes, ao tratorista, para a Rádio Elmo, para os meus filhos. E para as que mandam comigo, as colegas.
0: Ora, Isabel, continuação de um bom dia de trabalho, um bom fim de semana,
1: bom
0: um beijinho.
1: Dia, obrigada.
0: Adeus, um bom dia.

E não sei o que espera. Venha juntar-se a mim no programa de hoje. Porque depois, durante o fim de semana, ai, esqueci-me de dizer, logo à tarde também não há programa. Passou-me aqui, varreu-se-me completamente aqui da ideia que logo à tarde não há pedindo e ouvindo. Há agora 2 horas de manhã e logo à tarde não há programa. Portanto, aproveitem agora para fazer as vossas escolhas musicais através do 271-413-310, do 96-722.

0: E agora vou atender o Carlos Almeida, de Castelo Bom. Carlos, bom dia.
1: Olá, bom dia.
0: Olá, bom dia. Hoje ouvimos os The Stranglers com o tema Always the Sun. Eu também prefiro sempre bom tempo, não gosto cá nada da chuva. Mas ela faz parte.
1: Guardamos para o mês que vem.
0: Para o mês que vem não, deixamos lá para novembro, vá.
1: É melhor para o ano, lá para...
0: Para o ano que vem, também pode ser, também não me importa nada.
1: Ah, posso ser que não.
0: Carlos, vamos então dedicar a quem?
1: Olha, é para mim, é para a Nina, para o seu Borgado, um abraço para eu, é para a Anabela, é para a Dona Ivone, é para a Dona Zina de Paula, é para a Dona Celso de Coimbra, é para o seu Luís das Joveias, e é para a Dona Elza de Citela e Marido, e para vocês, está tudo por agora.
0: Obrigada, Carlos. Um beijinho. Bom dia.
1: Ah, até logo.
0: Até logo não, que logo não há programa. Até para a semana.
1: Ah, bem, está bem.
0: Até para a semana.

0: A Preciosa também já está em linha, prontíssima para participar. Olá, bom dia, Preciosa.
1: Bom dia.
0: Bom dia, tudo bem?
1: Tudo, Ana, também?
0: Também, obrigada. Então vamos ouvir a casa para dedicar a quem? Com dedicatória para quem era que eu queria perguntar?
1: Para mim, para o meu marido, para a minha filha, para o meu genro, para a minha neta, para a minha madrinha Bina, para o meu primo Isaías, para a Dona Emília, para a Dona Ivone, para a Dona Conceição, para a Dona Maria de Lourdes Sanfrancio de Ouro, para o Sr. Fausto, para o Sr. Morgado, para o Luís, para a Anabela, para o Luís das Gouveias, para a Dona Esmeralda das Ervas Tenras, para a Carla Minha Vizinha das Ervas Tenras, para a Dona Cidélia e o Sr. João da Meda, para a Dona Ana da Mesquitera, para o Sr. Carlos Castelo Bom, para todos os ouvintes e participantes, para vocês um beijinho grande e até a segunda, bom fim de semana. Bom almoço.
0: Obrigada, Preciosa, um beijinho, tchau, bom almoço, bom fim de semana.
1: Bom fim de semana.
0: Adeus, obrigada.
1: Tchau, com licença. Quando...

0: Agora atendo a Dona Esmeralda. Bom dia.
1: Bom dia, menina Ana.
0: Bom dia, tudo bem consigo?
1: Sim, vai andando.
0: Ora, ainda bem. Dona Esmeralda, vamos ouvir o Daniel Saraiva para dedicar a quem?
1: Para dedicar ao meu marido, que vai aqui a conduzir o carro, e para os meus filhos, para os meus netos, para os meus genros, para vocês aí, e para a Dona Ivone, para o Luís das Bobeias, para... Já me perdi. E para os ouvintes e para todos os participantes, para vocês aí, bom fim de semana.
0: Obrigada, Dona Esmeralda, um beijinho, bom fim de semana, tudo de bom.
1: Para vocês também.
0: Obrigada. E porque estamos quase no fim da primeira hora, tendo também já a Dona Conceição, para não ficar à espera. Dona Conceição, bom dia.
2: Bom dia, senhores ouvintes e participantes e toda a equipa.
0: Tudo bem consigo?
2: Está tudo bem, uma vez a pé, uma vez andando, uma vez caminhando.
0: Dona Conceição, vamos ouvir um tema da Amália, os caracóis, para dedicar a quem?
2: Olha, para dedicar para vocês aí, com todo amor e carinho, para a Anabela, para o Luís, para o Sr. Margar, para a Dona Emília, para a Dona Priscila de Coimbra, para a Dona Ivone, para o Sr. Zé do Talho, e para vocês todos aí, tudo bom? E até segunda-feira, se Deus quiser, e bom trabalho.
0: Um beijinho, obrigada, Dona Conceição. Bom dia, bom trabalho também para a senhora. Um beijinho.

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6: Bom dia, são 11 horas.
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0: Ora, a música já entrou sem eu estar propriamente a contar, estava ali um bocadinho distraída, mas a Gisela faz a dedicatória ao som da música que quer ouvir. Bom dia, Gisela.
1: Bom dia.
0: Tudo bem consigo?
1: Tudo bem.
0: Ainda bem. Gisela, Irmãos Coragem, eu escolhi Vou Dar um Saltinho, serve?
1: Pode ser.
0: Ora, para dedicar a quem?
1: Olha, quero dedicar para o meu marido, para o pessoal que anda na Fonte Longa, na Tapada, né? E para o Centro Grupo da Agricultura em Movimento, para a minha colega Bernadette, para o Sr. Fausto, para a Dona Paula de Valdemor, para a Dona Ivone e para todos os participantes e ouvintes e para vocês, com um beijinho grande e bom fim de semana.
0: Ora, obrigada, um beijinho.
1: Tchau, beijinhos.
0: Adeus, beijinho, bom dia, obrigada. Vamos então dar um saltinho à boleia dos Irmãos Coragem.

0: Fátima, bom dia.
1: Bom dia, tudo bem?
0: Tudo comigo, tudo ótimo e consigo.
1: Também, tudo, graças
0: Está a
1: a Deus.
0: trabalhar ou está de folga?
1: Estamos a trabalhar no batente.
0: Ah, eu estou a trabalhar. Ora, portanto, vai pôr aí o pessoal todo a dançar. Estou a
1: Claro
0: aposto.
1: que sim, claro que sim.
0: Pronto, por isso é que também escolhi os Némanos. Ora, vamos então ouvir o beijo de Funaná e a Fátima dedica este tema musical a quem?
1: Às funcionárias, às utentes. E em especial ao marido Daniel, que deve estar a ouvir, que vai ser uma surpresa.
0: Ora então, um beijinho para todos. Fátima, um especial para si por ter participado no programa de hoje. E aí, para essa rapaziada nova, faça o favor de se divertir e dançar, mediante a possibilidade, mediante aquilo que conseguirem, não é?
1: Ah, sim, claro.
0: Um beijinho, Fátima. Bom trabalho, bom dia.
1: Obrigada, até
0: Bom
1: amanhã.
0: dia.
1: Obrigada, obrigada.

0: E vou atender já a Dona Alice, que está ao telefone. Dona Alice, olá, bom dia.
1: Bom dia.
0: Bom dia com alegria.
1: É verdade.
0: Que música quer ouvir? Estavam
1: aí... Olha aí o Botafogo no terreiro, que é para começarmos a arder aqui todos com o frio. Para aquecermos.
0: Calor não está, calor não
1: pois
0: está.
1: Não, não, mas está bom, mas está bom.
0: Também
1: pode ser bem pior.
0: Ai, garantidamente.
1: Conta. É.
0: Dona Alice, então, para quem é que quer dedicar a música do Martim?
1: Não, aqui para as minhas colegas. Para toda a gente que anda por esse mundo fora às vindimas, que tudo corra bem. E para a minha família toda. E para vocês aí.
0: E está tudo?
1: Está tudo.
0: Ora então, um beijinho.
1: Muito
0: obrigada pela
1: obrigada.
0: Participação.
1: Obrigada.
0: E continuação de um bom trabalho.
1: Ah, muito obrigada.
0: Adeus, bandia.
1: Tchau, tchau. Beijinho. Tchau.

0: Atendo agora a Cristina. Bom dia.
1: Bom dia.
0: Tudo bem, Cristina?
1: Está tudo.
0: Ora, vamos ouvir que música?
1: Uma tua escolha.
0: Oh, hoje não parece estar assim muito bem.
1: Já estou bem.
0: Parece-me estar assim meia murchinha, meia xuxita.
1: Não.
0: Ora, vamos ouvir os sons do Minho. Pode ser?
1: Pode ser.
0: Ora, então, vamos à dedicatória. Essa, lamento, mas tem que ser consigo.
1: Vou dedicar ao meu marido, aos meus filhos, aqui ao pessoal do Seiref, ao pessoal da Agricultura e Movimento, para a Dona Alice de Valonga, para toda a gente que nos ouve.
0: Está tudo.
1: E para as meninas da rádio.
0: Ora, um beijinho.
1: Um beijinho,
0: bom
1: obrigada.
0: Fim de semana.
1: Para você também.
0: Obrigada. Vamos ouvir Vem Bailar Comigo, dos Sons do Minho.

0: E agora é a vez da Dona Isabel. Bom dia.
1: Bom dia, menina Ana.
0: Bom dia, tudo bem consigo?
1: Tudo bem, e com a menina Ana?
0: Também, bem, muito obrigada. Dona Isabel, ouvimos os DNA, com dedicatória para quem?
1: Olha, para os meus filhos, para os meus netos, para os meus irmãos, meus cunhados, meus sobrinhos, todos os participantes e ouvintes, e para vocês as duas. Um grande beijinho e um bom fim de semana.
0: Obrigada, Dona Isabel. Um beijinho também para a senhora e um bom fim de semana.
1: Sim, igualmente.
0: Um beijinho,
1: Beijinhos.
0: um beijinho.

0: E agora atendo a Anabela. Bom dia, Anabela.
1: Bom dia, Ana.
0: Bom dia, tudo bem contigo, Anabela?
1: Mas andando, o tempo já está melhorzinho, já está mais fresco.
0: É, Anabela, vamos ouvir que música?
1: Rebeca.
0: Deixa-me ver só se a Rebeca não passou já. Não, a Rebeca foi na primeira hora. Então, Rebeca, com que música?
1: Uma qualquer.
0: Tá bem. Então, para dedicares a quem?
1: O meu marido, a minha duas cunhadas, a minha prima do Luxemburgo, o meu tio Moquinhas, a Vina de Paula, a Esmeralda das Terras, a Dona Emília, do São Morgado, a Ivone, a Leonor, a ação do Penaforte, a Armando do Penaforte, a Conceição de Sagarela, o Chantelo e a Dona Urdes, a Paula Balmoro e aquele pessoal das Quintas, e para o seu Carlos Castelo Bom e para o resto dos 20 participantes. E
0: Anabela.
1: dois beijinhos para vocês, bom fim de semana.
0: Obrigada, igualmente. Um beijinho. Adeus, bom
1: Beijinho.
0: dia.

Passo agora à dedicatória da Glória, que ela pede para ouvir o artista Pedro Miguel. Ela dedica para a Jéssica Sofia, aliás, para a Sofia Jéssica Rodrigues, para as amigas e também para nós aqui na rádio com carinho. Obrigada, Glória. Um beijinho também para si. Tudo de bom. E de Pedro Miguel vamos ouvir Meu Coração Bate a Mil.

0: Atendo mais alguém na manhã de hoje. Jorge, bom dia.
1: Olá, bom dia, menina Ana.
0: Bom dia, como está, Jorge?
1: Está tudo bem, obrigadinho, menina igual.
0: Também, tudo bem. Tenho os pés um bocadinho frios hoje.
1: Ah, é?
0: É de estar aqui parada. Sabe que arrefeceu um bocadinho, a temperatura.
1: Exatamente.
0: E como arrefeceu um bocadinho a temperatura e eu estou aqui parada, fico depois com os pés frios.
1: Está fresquinho, está assim, exatamente.
0: Ora, Jorge, então... que tema musical quer ouvir?
1: Olha, pode ser uma do Reis, Flor do Campo, à tua escolha.
0: Para dedicar a quem?
1: Olha, para toda a minha família, para os meus padrinhos, para toda a gente que está a ouvir a rádio, e para as meninas da rádio com um bote de bom fim de semana, e para toda a gente, tudo bom para toda a gente, e até para a semana, se Deus quiser.
0: Ora, Jorge, obrigada pela participação, um beijinho, bom dia.
1: Tchau, tchau, adeus.
0: Adeus.
1: Tchau, tchau.

0: E agora é a vez do Luís Gaspar. Olá, Luís, bom dia.
1: Bom dia.
0: Vozinha é essa, constipou-se?
1: Estou nada bem, mas a cabeça deve estar livre.
0: Você constipou-se, foi o dia que veio cá, molhou-se, constipou-se. Pois foi, pois foi.
1: Ah,
0: Chazinhos, Luís, chazinhos, que é para ver se a coisa melhora, está bem?
1: vamos a ver.
0: É.
1: Estou um pouquinho cansado, não sei o que é que tenho.
0: Está a chocar uma constipaçãozita. Molhou-se, ficou arrefeceu e depois agora vai andar aí a chocá-la durante uns dias. Luís, qual é a música que quer
1: É
0: ouvir?
1: para o fim de semana agora.
0: É isso, é isso. Qual é a música que quer ouvir?
1: Aí a pena uma pescolha.
0: Ui, hoje nem para escolher música está bom, está bonito.
1: A minha cabeça parece que está a arrebentar, pá.
0: Ah, acredito. Toma um Benuronzito.
1: Ai, meu
0: A ver se passa. E coma, faz favor.
1: Deus. Gratite.
0: Ora bem, Luís, pode ser Bruna?
1: Podem.
0: Pronto, então vamos ouvir a Bruna e a dedicatória para cá.

271-433-10-96-722-2212-917-845-008 são os números através dos quais pode fazer a participação no programa de hoje. Ainda tem tempo para o fazer, por isso, se tem essa intenção, olhe, não se descuide, porque quando dá conta, o tempo já passou e depois já não dá para fazer a sua participação no programa de hoje. Vamos ouvir Volta Meu Bem, de Badocha.

0: Atendo já em direto o próximo participante ou a próxima participante, que eu não sei quem é, o telefone tocou e eu atendi em direto. Olá, bom dia. Bom dia, ouça-me pelo telefone, por favor. Sou sim, bom dia.
1: Bom dia.
0: Bom dia, Bina, tudo bem consigo?
1: Está tudo bem.
0: Bina, qual é a música que quer ouvir?
1: Olha, não sei se já passou uma rosa, já.
0: Não, ainda não.
1: Então pode ser uma rosa hoje.
0: Então, para dedicar a quem?
1: Olha, para dedicar à minha afilhada preciosa, ao meu filhado Zé, à Dona Emília, à Dona Ivana, ao Sr. Morgado, ao Sr. Luís, ao Sr. Fausto, ao Sr. Carlos, para vocês aí, para todos os ouvintes e participantes.
0: Ora, muito obrigada pela participação. Um beijinho.
1: Ah, um beijinho.
0: Um beijinho, Bina. Ora, esperem aí, que eu estou agora aqui com uma dificuldade. Deixei de ouvir aqui o telefone porque desliguei os fones sem querer. Um beijinho.

E vou terminar o programa desta sexta-feira, o último programa desta semana. Logo à tarde, recordo que não há pedindo e ouvindo, só temos as notícias. E o programa está de regresso só na próxima segunda-feira. Portanto, para os nossos ouvintes que estão desse lado, deixo votos de uma excelente sexta-feira, o que resta dela, e também de um ótimo fim de semana na nossa companhia, se assim for a vossa intenção. Um beijinho grande, termino com Helena Correia, Coração Bandido.

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1: Boa tarde, são 12 horas.
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as mulheres são a coisa mais bonita do mundo. 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

Olá a todos. CCDR Centro e associações de bombeiros assinaram acordos de apoio à aquisição de veículos. Festival Memórias de Barro regressa este fim de semana à Moita.

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8: Olá a todos. Decorreu na manhã desta quinta-feira, no auditório Rui Ventura, do Agrupamento de Escolas de Pinhel, a assinatura dos contratos entre a CCDR Centro e as 22 corporações de apoio financeiro às associações humanitárias dos bombeiros voluntários, destinados à aquisição de veículos de combate a incêndios em contexto rural e florestal. Daniela Capelo, presidente da Câmara Municipal de Pinhel, deu as boas-vindas aos governantes e às corporações dos bombeiros presentes, enaltecendo o papel dos bombeiros no dia-a-dia das comunidades.
9: E é de proteção, salvaguarda e também de garantia de integridade que nós hoje estamos aqui a tratar. Os bombeiros voluntários são, para todos os portugueses, referência inabalável da nossa comunidade e do nosso país. Também em Pinhel, numa comunidade da dimensão de Pinhel, ou todos temos uma ligação quase umbilical aos bombeiros. Ou somos bombeiros, ou somos familiares de bombeiros, ou somos sócios dos bombeiros, ou somos membros dos órgãos sociais da Associação Humanitária. E para além dessa ligação tão próxima, temos todos memórias que permanecem ao longo da nossa vida e que marcam a nossa passagem. Temos trabalhado muito de perto e tem sido um gosto trabalhar convosco. Trabalhar na prevenção, naqueles dias de aflição, pouco. Mas pronto, quero apenas dar-vos as boas-vindas. É um gosto receber-vos nesta cidade, neste concelho que 2025 marcou de forma tão profunda. Nós tivemos mais de 5 mil hectares ardidos, um bombeiro gravemente e um veículo totalmente perdido na nossa corporação de bombeiros. O veículo mais recente, melhor equipado, que melhor resposta dava ao corpo ativo. Hoje, com esta cerimónia...

0: Temos também, para os bombeiros voluntários de Penhel e para as outras 21 corporações, a capacidade de resposta necessária para acorrer e para salvaguardar pessoas e bens. Honra e glória aos bombeiros de Portugal.
1: O presidente da mesa dos congressos da Liga Portuguesa dos Bombeiros Portugueses, Gil Barreiros, agradeceu ao governo timorense. O representante da Liga dos Bombeiros Portugueses manifestou publicamente que apenas foi convidado para comparecer à cerimónia da assinatura, criticando o facto de não ter sido ouvida, tal como as federações, na definição de critérios de distribuição das viaturas.
2: E deixar aqui um agradecimento muito grande a Timor. A Timor que, dando uma demonstração do que é a solidariedade, uma demonstração do que é a irmandade, do que é ser irmãos também do coração, proporcionaram que se pudesse fazer hoje, aqui e noutros pontos do país, no Norte, na Fiel, proporcionaram que se pudesse atribuir estas viaturas aos bombeiros de Portugal. Contudo, permitam-me também que diga que a Liga dos Bombeiros Portugueses não foi ouvida para este processo, ponto 1. Não conhecemos bem os critérios de atribuição, ponto 2. Temos algumas ideias concretas que se calhar também são as ideias concretas de todas as associações e corpos de bombeiros. Essas ideias concretas passam pela necessidade de reformularmos as necessidades dos corpos de bombeiros, que não sabemos hoje. Se a primeira necessidade serão veículos florestais, VF, para os corpos bombeiros, estamos a necessitar, se calhar, de reforçar a nossa frota de veículos ligeiros, porque continuamos a ter algumas dificuldades no terreno de meter estes carros grandes. E, se calhar, se fossem veículos ligeiros que fossem atribuídos, teríamos a possibilidade de alcançar um maior número de associações e corpos de bombeiros que seriam, de alguma forma, contemplados por esta nobre iniciativa. De qualquer maneira, resta-nos, sim dizer, bem-haja.
1: O apoio ronda os 8,5 milhões de euros entregues por Timor-Leste ao governo português, na sequência dos incêndios que atingiram o nosso país em 2025. Os restantes 25% ficam a cargo das autarquias. Para Ribau Esteves, presidente da CCDR Centro, o apoio do governo timorense servirá para adquirir viaturas de tipologia veículos florestal de combate a incêndios, reforçando os meios disponíveis para a resposta operacional das corporações perante os incêndios rurais e florestais.
3: A primeira de agradecimento, obviamente, àqueles que justificam estarmos aqui hoje, ao Governo da República Democrática de Timor-Leste. Os gestos de partilha são sempre gestos nobres. E tantas vezes temos esta mania de, antes de dar prevalência àquilo que é positivo, àquilo que é nobre, sempre temos que pôr um problemazito a atrapalhar a nobreza do ato solidário de partilhar aquilo que é meu com aquilo que deixou de ser meu e passa a ser de outros. E é tão curioso, por mais fortes que sejam as ligações de Portugal a Timor-Leste, hoje, e já há muitos anos, país independente, que teve que lutar muito, mesmo depois de deixar de ser português, para ser terra independente, vejam que curiosa é a vida e que fortes são as ligações culturais entre os seres humanos que vão herdando de geração em geração essa cultura para que uma gente que, na sua maior parte, não nos conhece de lado nenhum e pega em 10 milhões de euros, 10 milhões de dólares, pois há transposição para os euros e os entrega aos irmãos portugueses, que vos garanto que, na esmagadora maioria dos cidadãos de Timor, mesmo dos governantes, não nos conhecem de lado nenhum. Mas sabem que existimos, sabem que fomos muito importantes na sua vida e sabem que podem sempre contar connosco nas suas lutas para serem um país melhor e um povo com melhores condições. Ao governo do país, aqui representado pelo Sr. Estado de Estado, obviamente este processo foi sempre coordenado pelo Sr. Estado de Estado, Dr. Rui Rocha, por ter, obviamente, tomado a decisão do acolhimento. Sabem que nisto, nas dádivas, é preciso saber entregar e saber receber. Porque também, muitas vezes, na nossa vida de gestores, todos somos gestores, às vezes não sabemos receber aquilo que nos dão. E é também muito nobre saber receber. E o governo soube receber, definiu uma lógica para partilhar com outros que são importantes para o serviço público aqueles que, aquela dádiva que Timor-Leste nos decidiu

0: Entregar.
1: O secretário de Estado da Administração Local e Ordenamento do Território, Silvério Regalado, destacou a importância da solidariedade de Timor-Leste para com Portugal, considerando de saudar o gesto de cooperação entre os dois países.
2: Esta solidariedade entre os países, eles não se esquecem, e é bom que tenhamos essa noção, eles não se esquecem o papel que Portugal e muitos intervenientes políticos, muitos atores políticos,

0: Mas é a resposta do Estado não para nesta primeira intervenção. Tem que estar presente depois no apoio às famílias, no apoio às empresas, e nós temos mobilizado muitos recursos, que são recursos do Orçamento de Estado. E como dizia o Sr. Presidente da CCDR, neste caso específico, são recursos de outro Estado que nós temos que ter algumas regras para os poder atribuir. E temos que ter um equilíbrio entre as regras que temos que seguir para garantir que tudo é bem feito. Nós, por isso, contem sempre connosco, contem com o Governo de Portugal para responder mais e melhor àquilo que são as necessidades dos nossos territórios.
1: Também o Secretário de Estado da Proteção Civil, Rui Rocha, deixou uma palavra de agradecimento ao Governo de Timor-Leste pelo apoio concedido, sublinhando que a aquisição destas viaturas vão reforçar a capacidade de resposta dos bombeiros e, consequentemente, o apoio prestado às populações.
2: Quero deixar uma palavra de especial de agradecimento e de reconhecimento ao Governo da República Democrática de Timor-Leste. O apoio de 10 milhões de dólares, nós queríamos que fosse euros, mas infelizmente foi dólares, que Portugal recebeu nas sequências dos grandes incêndios que atingiram particularmente as regiões do norte e centro do país em 2025, representa um gesto de enorme solidariedade e de cooperação, contribuindo significativamente para o reforço da capacidade de resposta e proteção às populações. E é importante dizê-lo, Timor-Leste já tinha demonstrado, noutras ocasiões, e já depois desta também o voltou a demonstrar, esta proximidade e solidariedade para com Portugal. Mas desta vez foi com uma dimensão que permite transformar esta solidariedade em capacidade operacional concreta. Damos hoje o primeiro passo para reforçar o dispositivo com 45 novos veículos florestais de combate a incêndios, que vão chegar a 45 associações humanitárias de bombeiros, 23 na região norte e 22 na região centro. São 45 veículos que no próximo ano queremos ver integrados no dispositivo especial de combate a incêndios rurais ao serviço das populações e do território. Este apoio financeiro em meios concretos, em capacidade de resposta e, sobretudo, em mais segurança para as nossas comunidades. Também é através deste Ministério que agora é assegurada a entrada e a disponibilização deste apoio financeiro através das Comissões de Coordenação e Desenvolvimento Regional que vamos conseguir concretizar. E aqui também uma palavra aos presidentes da CCDR, hoje ao Rival Esteves, que já apanhou isto a meio, porque nós começámos ainda com as anteriores presidências, depois isso também houve a alteração de presidência, mas para dizer que foi excepcional e desde que o posse era sempre um dos incentivadores a dizer, então, quando é que assinamos que eu tenho cá o dinheiro? E muitas vezes também é tal costela da autarca, quando nós reclamamos sempre quando não temos dinheiro, quando o temos queremos é utilizá-lo e utilizá-lo da melhor maneira possível. E por isso, Rival, queria também deixar aqui o agradecimento por todo o empenho, por tudo aquilo que vai ser o acompanhamento deste processo. Como já foi dito, nós tentámos agilizar o máximo possível, mas como compreenderão e já foi explicado, tratamos de dinheiro público, também dinheiro de governo para governo e temos que garantir algumas condições, mas...
1: O responsável destacou ainda os 25% assegurados pelas autarquias, sublinhando a importância do apoio que as autarquias têm dado às populações.
2: E eu aqui queria deixar também, não sei se são todos, mas estou seguro que se não forem todos, serão quase todos. Os outros 25% já sabemos a quem é que foram bater à porta, foi dos seus presidentes de Câmara, dos autarcas, e eu queria aqui mais uma vez agradecer penhoradamente todo o apoio que os autarcas, as autarquias têm dado à proteção civil e em particular às associações humanitárias, e por isso estou certo que na esmagadora maioria os outros 25% serão comparticipados pelos municípios.
1: Rui Rocha sublinhou ainda que uma viatura por si só não combate os incêndios, destacando o papel essencial dos bombeiros e a importância de garantir às corporações os meios e as condições necessárias para responder às necessidades das populações.
2: Sabemos que uma viatura, por mais moderna e equipada que seja, não combate um incêndio sozinha. Por trás de cada veículo estão homens e mulheres. Estão bombeiros que saem de casa quando os outros procuram segurança. Estão famílias que ficam à espera. Estão associações humanitárias que muitas vezes, com enormes dificuldades, mantêm esta extraordinária rede de voluntariado. E é por isso que cada investimento que fazemos nos bombeiros não é apenas um investimento em viaturas, quartéis ou equipamentos. É um investimento na capacidade de resposta do país, é um investimento na segurança dos portugueses. E é também uma forma de dizer a quem está na primeira linha. O Estado reconhece a vossa missão, valoriza o vosso trabalho e quer dar-vos melhores condições para o cumprir. Quero por isso deixar uma palavra de reconhecimento a todos os agentes de proteção civil, a todos aqueles que diariamente estão na linha de

0: da proteção e do socorro das nossas populações. Mas permita-me distinguir, de uma forma muito particular, os nossos bombeiros voluntários de norte a sul do país. A resposta que têm dado, também este ano, tem sido marcada por grande eficácia e eficiência. E isso deve-se em grande medida à competência, à preparação, à dedicação e ao espírito de missão de milhares de bombeiros que estão permanentemente disponíveis para servir. Quero, por isso, deixar-lhes uma palavra de profundo respeito, de reconhecimento e agradecimento. E fazê-lo lembrando uma expressão que continua a traduzir, talvez como nenhuma outra, aquilo que é a essência da missão dos nossos bombeiros. Vida por vida. É um lema que está presente no combate aos incêndios, mas que se não esgota nesse aspecto, porque representa cerca de 7% da atividade dos bombeiros.
1: Foram assinados na manhã de quinta-feira em Pinhão os protocolos que permitem apoiar a aquisição de viaturas para as corporações dos Bombeiros Voluntários de Pinhão, Bombeiros Voluntários de Canas de Senhorim, Santa Cruz da Trapa, Condeixa Nova, Tábua, Monte Moro Velho, Oliveira de Frades, São Pedro do Sul, Manteigas, Vila Nova de Oliveirinha, Nelas de Folgozinho, Vila Nova de Tazem, Vila Nova de Paiva, Santa Combadão, Melo, Viseu, Meda, Soito, Mangualde, Celúrico da Beira e Farejinhas. Um apoio de 8,5 milhões de euros que vai permitir reforçar os meios ao serviço das populações. A Menoita, na freguesia de Pera do Moço, está a postos para receber neste fim de semana mais uma edição do Festival Memórias de Barro, uma iniciativa que celebra a identidade, as tradições e a memória coletiva desta aldeia do Conselho da Guarda. Integrado nos festivais da cultura popular do município da Guarda, o Festival Memórias de Barro junta tradição, cultura, gastronomia e animação, convidando a comunidade e os visitantes a receberem melhor a Menoita e as histórias fazem parte da sua identidade. O ciclo de festivais tem vindo a levar iniciativas culturais às freguesias rurais do concelho, reforçando a aposta na descentralização cultural e na valorização das comunidades locais. A terminar este bloco informativo, o Comando Territorial da Guarda, através do Serviço da Proteção da Natureza do Ambiente e do Destacamento Territorial de Gouveia, procedeu à recolha de uma ave de rapina, de espécie águia calçada, no concelho de Gouveia. A ave foi encontrada debilitada por um cidadão na zona industrial de Gouveia, tendo a situação sido comunicada à guarda. Os elementos do CEPNA deslocaram-se ao local e efetuaram a recolha do animal, que foi entregue posteriormente ao Centro de Ecologia, Recuperação e Vigilância de Animais Selvagens, em Gouveia, onde ficará a receber os cuidados necessários com vista à sua recuperação e posterior devolução do seu habitat natural. A GNR, através do CEPNA, mantém como preocupação diária a proteção dos animais e da natureza, apelando à população para que comunique qualquer situação relacionada com animais selvagens feridos, debilitados ou em perigo através da linha SOS Ambiente e Território 808 200 520.

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2: No Rotações, na Rádio Elmo, para todos os ouvintes, valorizamos os esportes utilizados mesmo na semana. Vamos por isso falar das provas da semana. Vamos falar ainda do último Rally 2, a WRC para 2017-2018. Vamos falar ainda do Mundial de Rally de 2017, o regresso da qualificação que está em estudo. Este fim de semana temos o Motor Show Vila Arandelo, o Automóvel de Vila Arandelo, temos o Rally Constálica, Castro Daire Oliveira de Prado Vozela, uma organização da Associação Gondomar Automóvel Sport, o Campeonato Nacional de Super Enduro, em Castanheira de Pera, numa organização do Clube Trilho Aventura, o Campeonato Nacional Serial Ancião, numa organização do TBA, temos o Campeonato Regional de Motocross na Ilha Terceira, numa organização do Motocross da Terceira. O Conselho Mundial do Porto Automóvel da FIA aprovou em junho as novas regulamentações técnicas do WRC para 2017, introduzindo também um kit aerodinâmico inédito e um marco de peso para os carros da classe Rally 2, numa medida que visa equilibrar o desempenho entre as duas categorias principais do Campeonato Mundial de Rally e encorajar a entrada de autotores durante o período de transição de 2 anos, passar 2 meses e só em Porto assegurou colocar o Rally 2 da WRC no seu Fiesta Rally 2, tendo que, portanto, os construtores Skoda Fabia RS Rally 2 e o Lancer Ruiva Rally 2 decidiram não enverdar por esse caminho, mantendo como está, e a Hyundai, que tem o seu i20 na Rally 2, ainda não se vai fazer ou não fazer. Como se sabe, a Toyota tem o seu RR Rally 2, que se manterá inalterado, pois a Toyota está a desenvolver o seu WRC-Teto, Engenharia Revista e Teto Orçamental Acessível. O novo pacote aerodinâmico inclui guarda-lamas de 26 polegadas, um para-choque frontal alinhado e um dispositivo aerodinâmico traseiro, previsivelmente uma asa traseira revista ou um difusor concebido para aumentar a aderência em ambos eixos. A parte dos 9 elementos, o peso mínimo das viaturas Rally 2 equipadas com este kit sofre uma redução de 10 kg, caindo dos atuais 1.260 kg para os 1.100 kg, por forma a aumentar a competitividade face à nova geração de viaturas Rally 1 WRC-27. Havia fixado o teto orçamental do kit em 7.500 € por carro. O valor contrasta com o custo de uma única asa traseira do atual Rally 1, que pode atingir os 12.000 €, posicionando a versão com um conceito intermédio, mas significativamente mais próximo da realidade financeira dos Rally 2. Os construtores, com lugar em pacote, terão direito a um shocker para os componentes da carroceria, incluindo o kit, estando limitada a uma única extensão por ficha de uma versão Rally 2 durante 2017-2018, requisito rigoroso para as equipas e a fastia do orçamento. A aplicação do pacote está sujeita a condições estritas fixadas pelo organismo regulador. A homologação fica reservada em exclusiva com sociais como a Skoda, a Lancia e Hyundai para a Toyota, impedindo que o preparador privado passe, ainda que estes últimos possam utilizar o kit, uma vez homologado pela marca. Além disso, a sua aplicação fica circunscrita à viatura Audi 2, homologada até 31 de dezembro de 2026. A exigência mais completa reside no compromisso esportivo para utilizar. Os construtores estão obrigados a alinhar com dois carros em todas as provas da primeira temporada. Na prática, marcas como a Skoda Lancia teriam de disputar a totalidade do calendário 2007, o que implicava praticamente duplicar os orçamentos previstos para 2006. O kit terá uma validade estrita para as temporadas 2027-2028, passada pela FIA, com a transição do regulamento WRC-27. Com esta iniciativa, o organismo pretende aumentar o número de viaturas capazes de lutarem pelas posições da frente, incentivando construtores como a Skoda e a Lancia a darem um salto definitivo, ao mesmo tempo oferece motivação adicional à Hyundai e à Motorsport para regressar nos programas de 2, faltam basicamente meses para o arranque do WRC-7 com o Rally de Monte Carlo e as emissões ainda são muitas. A FIA está a considerar a reintrodução da qualificação no Campeonato de Rallys a partir. O principal objetivo é reduzir as variedades positivas resultantes da ordem de partida em terra, um desafio que se torna ainda mais real com a chegada das novas

Queste tecniche reversive set in volatili zombie. Rektar aborda in partita così che sono doppiati verso un proposito di vita non fosse presente nel piloto più importante realtà del qual marcata per un migliore equilibrio positivo mostra che i miei applicati in frente a una distanza significativa dovuto alla cruciale importanza da ora in tale centrata frente scenario e in reinterpretazione delle qualificazioni. Questa agora in questão, este formato não é aplicado, né? O principal jornal em PIAS, de 2013, encontra-se atualmente então interna nos organismos esportivos. Tradicionalmente, a qualificação fica como função determinar a hora partida, costruída aos pilotos, contornar a vantagem de limpar a entrada no Stroll Serra. Emília Abel, diretor de entrada da FIA, confirmou que a reinstauração deste formato aliada, enfatizando que se trata de uma fase preliminar de diagnóstico e faz parte então sobre o desenvolvimento esportivo. Estamos atualmente na fase em que todas as ações estão em cima da mesa, mas isso será antes de mais de ser alinhado com o promotor, depois com uma comissão e posteriormente validado por esta, declarou o responsável da divisão. O desafio da ordem partida e a vantagem positiva, atualmente o campeonato europeu o total de Zerk adotam sempre um fim de piloto mais rápido na qualificação, partem por ordem inversa em prova externa ou na ordem obtida, serve de referência para a FIA na análise oficial, implementação do TT, o debate adquire maior urgência devido à nova revolução técnica prevista para 2007 com a Toyota, a Rally One Project e a RCM Motorsport a empregarem componentes nos carros Audi 2, a M Sport desenvolver uma atualização aerodinâmica para os objetos Audi 2, a diferença de aderência a primeiros e os últimos carros a passar na estrada poderá ser determinante com efeito no formato atual. Um Rally 2 bem conduzido, mesmo fora da cena, consegue ser próximo dos primeiros Audi 1, apesar de uma diferença em cavalos de motor, consequentemente com o regulamento etc. e com carros potências. Quem partir mais atrás terá vantagem consideravelmente maior. A qualificação surge assim como uma forma mais utilitativa de ordenar a rapidez de cada competidor de forma geral. Tem o sistema de qualificação de Rally 2 a partir do fim beneficiaria provavelmente de uma vantagem de aderência significativa para um WRC7 atualmente cerca de Rally 1. Esta questão é mitigada. Mas no futuro, com um significativo maior carro, as potências similares à ordem de partida tornar-se-á real, imagina-se o líder na primeira prova serra do ano, a terminar a Pecum, em 25º lugar, assim parece igual, reintroduzir a qualificação, o que a figura mais justa seria ainda possível, considerar o formato com duas ultrapassagens, utilizando o médio ou melhor dos três. De qualquer modo, e reconhecendo todas as opções têm os seus prós e contras, é fundamental que os melhores pilotos não estejam penalizados pela hora de entrada, porque a igualdade perfeita é uma ilusão do rally. O efeito limpeza nas provas de terra, o primeiro carro a pisar na estrada, está literalmente um varredor, removendo a terra solta e perdendo por isso muita aderência. Os concorrentes subsequentes encontraram uma trajetória progressivamente mais limpa e com maior separação até se atingir o ponto de ala. A degradação do piso, posteriormente, inicia-se a degradação do piso à medida que os carros vão passando, a superfície deterioriza-se por vezes de forma drástica, podem surgir de profundo pedras constantes, cortando a superfície e o solo pode soltar-se, penalizando a parte de trás em termos de habilidade de recurso. Além disso, põe inspeção que pode portar com atraso de partida em caso de ausência de vento, a umidade e evapora com o sol ou com a chuva súbita, alteram o estado dos troços de forma radical em poucos minutos, com ralis igualmente absolutas. As condições que é uma quimera venceram nos automas mais rápido, mas sim a capacidade singular de adaptação à mobilidade implacável da própria estrada e ter alguma.

0: estar, claro, mas isto faz parte do ADN do rally.
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6: Boa tarde, são 15 horas.
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6: Boa tarde, são 16 horas.
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1: Boa tarde, são 17 horas.
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0: Olá a todos, sejam bem-vindos para mais um bloco informativo na Rádio Elmo. Diga a Cooperativa de Pinhal prepara mais uma campanha de vindimas. As expectativas rondam os 19 milhões de quilos de uvas. O fim de semana vai ser com chuva no norte, mas com as temperaturas a subir.
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0: A Adega Cooperativa de Pinhal prepara mais uma campanha de vindimas, com as expectativas de produção a rondar os 19 milhões de quilos de uvas. Pelos indicadores, este ano haverá qualidade de excelência e quantidades consideráveis, admitiu Agostinho Monteiro, presidente da Cooperativa de Pinhal.
6: Olha, as expectativas são positivas, até porque o ano decorreu bastante bem, não houve grandes problemas em termos de doenças. Também tivemos um ano com uma boa pluviosidade, pelo menos até junho, pese-me fora o facto de agora estarmos a atravessar um período seco, pois praticamente há 2 meses que não chove, mas as nossas expectativas, tanto em termos quantitativos, que pensamos numa campanha muito semelhante à do ano passado, ou até talvez um pouco superior, é muito provável que atinjamos os 19 milhões de quilos. E em termos qualitativos, penso que as condições de momento são excelentes para que tenhamos um ano de bom vinho.
0: Preparar mais uma campanha de vindimas é difícil e exige algumas regras para se manter a qualidade das uvas, nomeadamente no processo de fermentação, assim diz Agostinho Monteiro.
6: Organizar uma vindima em Pinhal é quase um quebra-cabeça. Temos muitos quilos de uvas, 19 milhões, e que os nossos agricultores pretendem colher em poucos dias. E eu tento sensibilizá-los para a necessidade de termos de espalhar a vindima, pelo menos por mais de 30 dias, e isso condiciona bastante a nossa organização da vindima. Por isso é que a nossa circular de vindima acaba por ser bastante complexa e tem mesmo 2 folhas de informações e de regras, para que nós, através deste tipo de informações e regras, consigamos controlar um pouco a nossa capacidade de fermentação em relação à vontade que os sócios têm de vindimar. Como sabem, no Conselho de Pinhal, a vinha ocupa um papel predominante na agricultura e aconteceu um fenómeno que é o aparecimento das máquinas de vindima numa quantidade muito grande. Diria que há meia dúzia de anos atrás era imprevisível que nós pensássemos que estivéssemos 24 máquinas de vindima a trabalhar no Conselho de Pinhal. Daí a necessidade de fazer esse trabalho.
0: A colheita das uvas está dividida por zonas. A Cooperativa de Pinhal abre as portas aos vitivinicultores no próximo dia 5 de setembro.
6: Dividimos a vindima primeiro em zonas e dedicamos os primeiros 4 dias a brancos. Mas os brancos poderão continuar a ser colhidos ao longo de toda a vindima. Ou seja, só nos primeiros 4 dias é que se pode colher apenas brancos. Depois inicia no dia 11 logo a zona 1 com brancos e tintos. Sendo que algumas vinhas da Zona 2, que o

0: refugiado entenda que já tem um grau superior a 12 e que está a secar excessivamente, nós permitimos aqui alguma flexibilidade com marcação prévia e com deliberação depois nossa de aceitação ou não da proposta. E depois, a partir do dia 16, então, é uma abertura total da vindima. Temos que fechar alguns dias para higienização bem, o nosso anel ter algum tempo para tratar da fermentação e simultaneamente também condicionamos a utilização de máquinas em 3 sábados.
1: A Adega Cooperativa de Pinhel está também a contratar trabalhadores para reforçar as equipas para a campanha de vindimas deste ano.
0: No meu lugar, dizer que estão abertas as inscrições para quem pretender ir trabalhar para a adega durante o período de vindima. Nós vamos precisar de muita gente para este trabalho. Contratamos na casa das 30 pessoas e simultaneamente dizer aos associados que o mercado de vinhos, como toda a gente sabe, está muito difícil. Continuamos a ouvir dizer que no Douro já não há a quem vender as uvas e nós queremos vender o nosso vinho. Temos que fazer bom vinho. E para fazermos bom vinho, há regras que são fundamentais na vindima. E enunciava aqui 2 ou 3, não colher uvas antecipadamente, não esmagar excessivamente as uvas e fazê-las chegar o mais rapidamente possível à adega e, simultaneamente, respeitar as indicações que vão na circular de vindima.
1: Agostinho Monteiro espera que seja uma boa campanha para todos os vitivinicultores e que o processo de fermentação decorra nas melhores condições, para manter a qualidade do vinho do Conselho de Pinhel.
0: Neste momento, a minha grande preocupação é que a vindima corra bem e de forma que consigamos fermentar, porque a minha preocupação é a fermentação, consigamos fermentar bem os nossos vinhos. Isso é fundamental para depois termos um bom produto final.
1: A cooperativa pinhelense abre portas no próximo dia 5 de setembro aos vitivinicultores para mais uma campanha de recolha de uvas. Quem pretender integrar a equipa pode fazê-lo dirigindo-se à Adega Cooperativa de Pinhel, uma vez que esta está a recrutar trabalhadores para este período em específico, mas só são aceitas candidaturas de pessoas que se deslocarem pessoalmente e diretamente às instalações da Adega Cooperativa de Pinhel. O fim de semana deverá trazer chuva fraca e períodos de maior nebulosidade nas regiões norte e centro, com o Minho a registar a precipitação mais frequente. Em contrapartida, as temperaturas vão subir, sobretudo no interior, segundo as previsões do IPMA. Sábado, o tempo melhora, com o céu pouco nublado, embora persistam alguns períodos de mais nebulosidade nas regiões norte e centro durante a manhã. Há a possibilidade de neblina ou nevoeiro matinal. As temperaturas sobem ligeiramente, sobretudo as máximas e no interior. No domingo, há chuva fraca no litoral norte e centro. No restante país, há períodos de maior nebulosidade nas regiões do norte e centro. Novamente, também no final do dia, mantém-se a possibilidade de neblina ou nevoeiro matinal, particularmente nas regiões norte e centro, com as temperaturas novamente a registar uma subida.

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0: Boa tarde, são 18 horas.
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4: Boa tarde, são 19 horas.
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0: Boa noite. São 20 horas.
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0: Boa noite. São 21 horas.
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0: boa noite. São 23 horas.
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